0: No Dia Mundial da Bicicleta, a gente quer saber as suas histórias. Com quantos anos você aprendeu a andar? Já tomou aquele tombo? Conta, Bruna, vai!
1: Bah, eu tenho uma história com bicicleta. Quando eu era pequena, eu fui inventar de pular da bicicleta lá no bagageiro, e fui inventar de pular da bicicleta em movimento.
0: Ai, meu Deus!
1: Até hoje eu tenho a marca nos joelhos.
0: Isso
1: quando eu tinha mais ou menos uns 12 anos. Então, bicicleta é muito bom, mas tem que ter muito cuidado. Tô ligadinha na clube. Meu nome é Bruna.
0: Olha, Bruna, eu vou te falar.
2: Bike parado não roda, então bota pra rodar.
0: Bike parado não roda, então bota pra rodar. Esse é o lema. Quem tem regra tem história. Obrigada por compartilhar sua história aqui com a gente, Bruna. Ó, já tem resultado pra você. Uma cafeteira, três corações, belíssima, novinha, pra você fazer muito cafezinho na sua casa de presentão, tá? Fim, continue participando, manda seu áudio. Capricha aí, a gente vai viajar pra essa época aqui, ó. Justin Bieber!

0: bom demais. Essa é pra gente fechar com chave de ouro. Happy Hour Club dessa quarta, meio com cara de sexta. David Guetta com Ava Max, Forever Young. Agora é hora de dar aquele cafezinho, vai.
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0: Saindo aquela cafeteira Luna do Grupo Três Corações. Quem se deu bem vai tomar cafezinho quentinho em casa todos os dias é você, Letícia Pereira Nunes de Águas Claras. Final do telefone 0221. Parabéns, Letícia. Receba aí esse presentão da sua Clube. Combinado? E a sequência Clube tá chegando. Não sai daí, não.
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3: Tamo lá, hein, com a Sequência Clube. Aquele momento que você anota toda a hora. Início ao fim, da primeira à última música da hora. Nome da música e nome de quem canta. Segue valendo um notebook de última geração. E de quebra também. Ai. No final da hora, um vale combustível no valor de R$300, porque a Clube da Gasolina é só a sua Clube, enche o tanque do seu carango. Mas nem só de carango se vive, de bicicleta também, não é mesmo? Hoje é o Dia Mundial da Bicicleta. Com quantos anos você aprendeu a andar de bicicleta? Você já tomou aquele tombão? Conta sua história aqui pra gente. Manda pro 619-9575-0118. Deixa eu mandar um alô aqui pro Douglas Lustosa, tá em Goiânia, tá curtindo a sua clube pelo aplicativo. Valeu, meu querido. A gente abre assim, ó. 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

0: Martens, Justin Bieber, Love Yourself, aqui na Sequência Clube.
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0: Vambora, hein? Continue anotando. Tá só começando a Sequência Clube. Teve aí David Guetta com Kelly Rowland, One Love Takes Over. Teve Calvin Harris com Blame. Vai anotando tudinho. Detalhe, qualquer dúvida que você tiver do nome da música ou do nome de quem tá cantando, é só acessar o site clube.fm e baixa logo o nosso aplicativo se você não tem. Se você tem, é só acessar também, que na hora que tá tocando a música aparece lá e você faz aquela colinha, pronto, pum, mas não perde a música da sequência, tá bom? Vamos lá pro nosso bate-papo Dia Mundial da Bicicleta. Com quantos anos você aprendeu a andar de bicicleta, hein, Josué? E os tombos da vida?
2: Eu aprendi a andar de bicicleta com 6 anos, viu? Mas era cada queda feia que você tá doido. Andava, levava uma queda feia, ficava uns 3-4 dias sem andar. Nossa, nela, depois senhora. Levava a queda de novo e assim até aprender.
0: É isso.
2: Coloca nas promoções aí, hein? Tá na clube, tá bom demais.
0: Valeu, Josué. Olha, vamos levar isso de ensinamento pra vida. Papo de coach aqui. Olha o que, a bicicleta tá ensinando. Você vai cair, você vai machucar. Vai até ficar uns diazinhos ali, mas depois você volta, cai de novo.

0: Essa daí não perca nenhuma, hein? Sequência Clube. E bora que bora, que a gente tá querendo saber, no Dia Mundial da Bicicleta, com quantos anos você aprendeu a andar de bicicleta, hein, Brasilina?
1: Aprendi a andar de bicicleta aos 10 anos.
0: 10 aninhos.
1: Ah. E caí.
0: Caiu.
1: Arranquei a capa do joelho inteirinho. Aqui é Clube, tá na Clube, tá bom demais.
0: Brasilina!

0: Cracolândia tem a Amanda, Rodrigo e Nicolas. Em Planaltina tem a Eliane, o Vinícius e a Sofia. Em Santa Maria, um beijo pra Tatiane, Leandro e Miguel. Em Natal, Rosana, Caio, Lívia.
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11: O programa Universidade Gratuita, que já beneficia mais de 67 mil estudantes, entra agora em uma nova e importante fase, a da contrapartida social. A partir de agora, os estudantes que se formaram começam a devolver o investimento do Estado em forma de prestação de serviços para a comunidade. Quem explica como funciona esse retorno é a presidente da ACAF, Márcia Sardá Espíndola.
12: É um recurso público que o Estado está investindo 1 bilhão e 200 milhões por ano. Então, nada mais justo que o aluno dê esse retorno também à comunidade. Já estamos com em torno de 4 mil estudantes que já se formaram e que foram bolsistas da Universidade Gratuita, que agora devem, então, prestar essa contrapartida. Cabe às universidades firmar os convênios. Cada instituição, então, da ACAF, que recebeu o recurso, né, recebeu o estudante que tem o benefício da Universidade Gratuita, cabe a essas instituições firmar os convênios e fazer um plano de trabalho com essas instituições.
11: Para as entidades filantrópicas, hospitais e prefeituras que precisam de profissionais, o caminho é procurar a universidade comunitária da sua região para firmar o convênio. Atualmente, cerca de 4 mil estudantes já estão aptos para essa etapa. E para quem está estudando, o programa representa a realização de um sonho, como conta a acadêmica de Direito, Giovana Rezende.
13: O programa foi algo que me beneficiou fazer o curso que eu sempre sonhei, porque eu sempre quis fazer Direito desde o meu sexto aninho ali. Então, é muito gratificante ter essa oportunidade e também poder contribuir para a minha comunidade depois. Eu acredito que quando eu for fazer a minha contrapartida vai ser bem mais tranquilo, porque eu já vou saber quem procurar assim que me formar, quais são os locais que eu vou poder estar atuando e também dentro da minha área, o que pode acabar me inserindo já no meu mercado de trabalho.
11: Os estudantes têm até 2 anos após a formatura para cumprir a carga horária de serviços, que varia entre 120 a 480 horas, sempre em benefício da população catarinense. O pioneirismo e o impacto social desse modelo foram destacados também pela Secretaria de Estado da Educação, como explica Luciane Sereta.
14: Ver agora os estudantes começando a retornar ao cenário de práticas, promovendo aí por meio da sua contribuição o apoio ao desenvolvimento social e econômico nas diferentes áreas do conhecimento é transformador, é realizador.
11: O circuito de orientações da ACAF segue percorrendo as universidades de todo o estado para preparar os alunos para esse grande momento de retorno à sociedade. O Educação no Ar volta na semana que vem. De Florianópolis, da Rede de Notícias Acaerte, Amarilis Pequeno.
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a gente vai agora pra 1991. Vamos curtir esse hino, um dos maiores sucessos do rei do pop. Inclusive, na época, foi um hino contra o preconceito racial. Vocês lembram quem estreou no clipe? O nosso Macaulay Culkin, é de Esqueceram de Mim. Vamos curtir juntos!

0: Maria. Final do telefone 6450. Aí, Brunão, se deu bem, meu garoto. Vai rodar tranquilo, viu? Presentaço da sua clube.
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menino, eu mesma queria uma churrasqueira, sabe? Queria muito uma churrasqueira elétrica, então esse presente vai ser no final da hora. Mas pra isso você tem que continuar interagindo com a gente pelo 619-9575-0118. Hoje é o Dia Mundial da Bicicleta, que é esse meio de transporte maravilhoso. Então, com quantos anos você aprendeu a andar de bike? Já tomou aquele tombo? Tem história com bicicleta? Conta pra gente, capricha no áudio. Fala seu nome, fala de onde tá ouvindo a clube. E a gente abre com Sam Smith.

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1: 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Alphaville. Forever Young.
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0: demais! Alphaville, Forever Young. É como dizia o Mussum, né? Forever Young, aqui na sua clube. Sempre com música boa te fazendo companhia nessa noite de quarta-feira.
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0: Quarta com cara de sexta-feira, né? Mas ainda estamos na meiuca da semana, então tenha calma. Tem muita gente que tá emendando, vai emendar amanhã com sexta-feira e o fim de semana afora. E tem muita gente que não faz diferença nenhuma, vai estar trabalhando do mesmo jeitinho. Vamos juntos, hein? E aí, Dia Mundial da Bicicleta. Com quantos anos você aprendeu a pedalar, a andar de bicicleta? Já tomou aquele tombão? Conta a sua história, Cleverson.
2: Rapaz, pra aprender a andar de bicicleta tem muito tempo atrás. Hoje eu tô com 42. Deve ter aprendido aí logo nos anos iniciais mesmo, né? Que eu ainda lembro que era uma bicicletinha de rodinha, que a bicha era boa e durou, menino, porque já levei muito tombo nela, viu?
0: Olha aí.
2: Mas o maior tombo foi depois de grande. Andando com meu irmão na descida lá do pé norte da vida.
0: Nossa senhora.
2: Ele passou na minha frente, me fechando, o pneu dele de trás tocou no meu da frente, meu irmão. Caí numa esquina, fui parar umas três esquinas depois.
0: Que isso?
2: Mas é isso aí, né?

Mundial da Música Boa. Amar dói, o amor dói. Love Hurts, Nazaré. Bom demais. Clube, boa noite. Daqueles clássicos que nunca saem

0: Você aprendeu a andar de bicicleta, hein, Valdinei?
1: Aprendi a andar de bike com 6 anos, já tomei aquele estombo cabuloso e até hoje tem a cicatriz na perna e no braço. Aquele estombo feio que não encasca de jeito nenhum.
0: É isso.
1: Tá certo? E depois vem o Metiolate. Lembra do Metiolate?
0: Ai,
1: tá,
0: nossa,
1: doido. Tá na clube, tá bom demais.
0: Olha, o maior castigo da criança nos anos 90, até início dos 2000, acredita ali, era o tal do Metiolate. Meu Deus, aquilo ali era pra pagar pecado mesmo. Era o momento que pedia desculpa pra mãe, pra pai, pra filho, pra Deus, pra todo mundo. Ali doía, mais do que o tombo às vezes. Vamos seguir com The Calling, Wherever You Will Go. Essa é boa, vamos cantar?

0: Você andou, você aprendeu a andar de bicicleta, hein, Elton?
1: Eu aprendi a andar de bike com 7 anos.
0: 7 anos, e os tombos?
1: E uma vez eu levei um tombo indo pra escola. Ah. E meu irmão, tão sem noção, ainda me levou machucado pra ter aula. E acabou que a professora até olhou e falou assim: não, pode esse aluno voltar pra casa que tá todo machucado, com a roupa suja.
0: Menino.
1: Aí foi isso. Me coloca aí no sorteio aí do Vale Combustível. Tá na clube? Tá bom demais.
0: Um beijo pra você, o pobre menino do céu, todo machucado. Mas é isso. O importante é não perder a aula também. Que bom que a professora foi sensata. Vamos seguir com o Atlantic Star. Always aqui na clube.

0: dessa hora. Kelly Clarkson, Break Away, essa música é incrível. Vamos dar presente?
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0: Quem se deu bem tá levando uma churrasqueira elétrica Mondial pra fazer um churrasco com praticidade e facilidade. Foi minha xará, Camila Oliveira Rocha de Ceilândia. Final do telefone 7261. Parabéns, Camila. Faça muito churrasco, muita resenha boa com os de verdade. Combinado? Combinado. Ó, a voz do Brasil tá chegando. A gente segue conectado pelo site, pela Alexa, pelo aplicativo ou pelo canal Sky, você escolhe.
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